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0: Glória ao Pai, glória ao Filho e ao Espírito Santo. Amém. Que Deus abençoe a sua semana. Que seja um tempo repleto de alegrias, sucessos e conquistas. Amigos, amigas, a você que me escuta nesse exato momento, deposite os seus planos nas mãos de Deus e permita que Ele ilumine seus passos. Tenha fé, pois com Ele tudo é possível. E tenha uma semana extraordinária, e essa vai estar assim à sua espera. Uma semana de luz, de prosperidade, de livramento. O Senhor é o nosso protetor, amigos e amigas. Como sombra que protege, Ele está à sua direita. O Senhor o protegerá de todo o mal, protegerá a sua vida. O Senhor protegerá a sua saída e a sua chegada, agora e para sempre. A você, se organiza para mais um dia de trabalho. A você, meu amigo, que todos os dias cedo sintoniza o programa do Mestre Ricardo. Eu fico muito feliz em poder compartilhar com todos um pouco de toda a minha trajetória através do rádio, através da internet. Que possamos cada dia mais nos conectar e que você entenda tudo o que quero passar, para que aprenda. A sabedoria do ser humano é algo impressionante. Tudo o que você aprende de modo positivo e coloca em prática vai trazer frutos glorificados de paz, de harmonia, não só na tua vida, mas de toda a tua família. Essa semana, quero que anote aí a você que há muito tempo fez planos de estar comigo. Anote as datas, locais, e faça por você. Estarei amanhã, a partir das 9h30 da manhã, atendendo todos vocês na cidade de Gitaúna. Saída para Ipiaú, pousada Paraíso, não tem errada, é só se informar. Estarei sexta-feira atendendo a partir das 7h30 da manhã na saída para Rubelita, pousada JF, na rua Araçuaí, em Salinas. Atendimento das 7h30 ao meio-dia em Salinas. A partir das 14h, das 14h da tarde, atendo todos em Taiobeiras, na pousada Sol Poente, rua Santa Rita de Cássia, número 22, em Taiobeiras, na mesma quadra da Câmara Municipal, então não tem errada. 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Chegou na pousada Sol Poente, Mestre Ricardo vai estar aguardando todos vocês no sábado. As pessoas que muitas vezes não tem como falar comigo aí na parte da tarde, terão a oportunidade de estar comigo no sábado. Sábado, atendimento inicia às 8h da manhã e percorre até às 11h. Em seguida, o Mestre Ricardo se encaminha para o atendimento às 11h30 na residência de Dona Joeliza, em Passagem, em Mirandópolis. Então, a você de toda a região que queira falar com o Mestre Ricardo, queira conhecer o Mestre Ricardo na residência de Dona Joeliza, às 11h30, o Mestre Ricardo passando aí em Mirandópolis. E às 12h30, chegando ao atendimento em Curral de Dentro, na pousada de Dona Geizinha. A você, amigo, amiga do estado de Minas Gerais, terão sim a oportunidade de ter sua consulta de caráter espiritual e confidencial. Amigos, amigas, a todos que sempre me enviam as suas cartas, você que há muito tempo mandou sua carta, está no aguardo, fique ligado, fique ligada, E vamos a mais uma carta que foi separada para a programação de hoje.
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0: E a carta que foi separada para a programação de hoje vem de um cantinho em Minas Gerais. Casamento destruído. Mestre Ricardo, venho por meio dessa carta expressar tudo o que estou vivendo. Há 4 anos atrás, minha mãe veio residir na minha residência. Olha, mestre, não sou filha única. Tenho mais 4 irmãos. Mestre Ricardo, de uns tempos para cá, a convivência dentro da minha casa ficou insuportável. Meu esposo sempre discutindo com minha mãe. Confesso também que minha mãe é muito ignorante. Ele resolveu sair da nossa casa. Mestre Ricardo, eu fiquei muito triste, sem saber o que fazer, sem saber como agir. Não quero deixar minha mãe e também não quero perder o meu casamento. Hoje resolvi escrever para o Senhor, pois sempre escuto o seu programa, vejo quando o Senhor lê as cartas e aconselha a todos. E nesse momento estou na sintonia, pois escuto o seu programa todos os dias, aguardando ansiosa os seus conselhos ao ler a minha carta. Fica aqui, casamento destruído, de um cantinho em Minas Gerais, para o programa Fé Nos Conduz, com o Mestre Ricardo.
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0: Vai um grande abraço a todos vocês, amigos, a todos vocês, amigas, especialmente a você, filha. Conta um pouco aí de tudo que estás vivendo. Nos análises espirituais foi visto muitas pontuações que fazem com que você hoje esteja nessa situação, filha. Vi, como você mesma falou, seus irmãos sempre quiseram compartilhar a ajuda de cuidar da sua mãe, mas também foi visto que você não a deixa ir, pois tem medo de perder a aposentadoria a qual você toma conta, pois você se endividou, fez muitas dívidas, confiando nesse valor a qual você, tendo aí sua mãe na sua casa, você tem todo o respaldo de tomar conta aí da aposentadoria dela, ajudar nas coisas de casa, mas também você pagar suas dívidas, a qual algo acumulou, você não consegue liberar sua mãe para ir para casa dos seus irmãos, e o que acontece é que você hoje está perdendo o seu casamento. Então, filha, revise tudo, chame seu marido, conte toda a verdade, conte que seus irmãos não têm culpa, eles tentam sim levar sua mãe, mas você é quem está endividada, pagando aí com a aposentadoria dela, que hoje sua mãe tem aí quase 3 salários de aposentadoria, e que você não consegue se desvencilhar desse valor que lhe ajuda muito, mas que está acabando com seu casamento. Muitas vezes fazemos algo por interesse próprio e terminamos nos prejudicando. Se você quiser vir falar comigo pessoalmente, detalhes que não posso explicar aqui no rádio, estarei presencialmente explicando para você. Fica aqui um grande abraço deste amigo de hoje e sempre, Mestre Ricardo. Se mais algo necessitar, disponha deste amigo de hoje todos os dias. Amigos, amigas, a você que mandou a carta, você está escutando o programa, quer também participar enviando a sua carta, mande para a portaria da rádio, pontos de atendimentos ou WhatsApp do mestre Ricardo. Sua carta vai ser mantida em mais repleto sigilo. Você pode colocar o seu pseudônimo, o nome de um pássaro, de um perfume, de uma rosa, algo que só você vá saber que é a sua carta que está sendo vinculada. Lembro mais uma vez a todos, estarei atendendo amanhã em Gitaúna, saída para Ipiaú, pousada Paraíso, em frente ao posto Gitaúna. Atendimento inicia às 9h30. E esta semana, na sexta-feira, atendo todos a partir das 7h30 da manhã, saída para Rubelita, pousada JF, em Salinas. Atendimento que percorre até o meio-dia. E às 2 horas da tarde, às 14 horas, atendo todos em Taiobeiras, na Rua Santa Rita de Cássia, número 22, pousada Sol Poente, mesma quadra da Câmara Municipal, na tarde da sexta-feira. Na manhã do sábado, até às 11 horas, mestre Ricardo aguarda todos vocês aí em Taiobeiras, na pousada Sol Poente. Às 11h30, passando na residência de Dona Joeliza, em Mirandópolis, e às 12h30, em Curral de Dentro, na pousada de Dona Geizinha. 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Quero aqui deixar um grande abraço a todos, um beijão nas crianças, que são sim a esperança do hoje e o futuro da manhã. E lembrem-se, tenha certeza de cercar-se de pessoas que acreditam e que lutam por você.
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Obrigada, gente. Vamos mandar um popurri de pagodes agora aqui. Vamos animar um pouquinho.

0: Obrigada, gente. Obrigada. Obrigada, dona Inezita, por mais me dar esse prazer de estar mais uma vez aqui no seu programa.
1: Obrigado a você que veio nos trazer toda essa alegria.
0: Ah, com certeza. Queria muito agradecer a Deus e Nossa Senhora Aparecida. Um beijo a todo o pessoal da produção aqui do seu programa, que me

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0: E eu sou Daniel Ferreira e já tô no clima do feriadão, viu? 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
1: 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Eu nunca me esqueço.
0: E é muito massa essa tradição, porque a gente tem orgulho de ser brasileiro. 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
1: Vixe, o nosso tempo já acabou.
0: Oh, já? Ah, então bora terminar nosso programa com a musiquinha pra animar o feriado?
1: É isso mesmo. Solta aí.

0: Companhia Mais Brasil.
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Eu gostei dessa ideiazinha. É uma ideiazinha alviçareira. Se for feita a paçoquinha com uma rapadurazinha, eu como logo umas 10. Ou por outro, como é logo uma dúzia. Depois rebato aquilo tudo com uma caneca de garapa de maracujá. Me dá uma sustância, eu deito na rede e durmo 4 dias encarreado. Mas é que a paçoca me dá uma dor de barriga, não é, minha velha? Aí, é a pior.

0: fazer roupa pros nossos fins.
1: É verdade. Mas é que aí dentro tem um colchão velho, não é, minha velha? Desmancha ele e faz umas carças pra nós. Aí Deus só dá.

0: força a nós fazer umzinho só. 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
1: É os impossíveis. Brincadeira de manhã cedo não é, minha velha.

Oswaldo Montenegro, como é grande o meu amor por você. 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
0: Legal, agora 8 horas e 53 minutos, 8h53. Um abraço especial para toda essa turma ligada na Ipiaú FM. Um abraço para você onde quer que se encontre, 7 de setembro, feriadão maravilhoso. É segunda-feira, feriado. É uma segunda-feira, né? Com uma cara de domingo, né? Não? É, né? É um feriado hoje. Nós teremos ainda mais feriado pela frente. Eu caí numa segunda-feira, por exemplo, no próximo feriadão ainda esse ano, vai ser no dia 12. Dia 12 é dia de Nossa Senhora Aparecida, dia da Padroeira do Brasil. Vai cair também numa segunda-feira. É, vai cair numa segunda-feira também, outro feriado. É... Também nós teremos também um feriado também no dia 2 de novembro. Também vai cair numa segunda-feira, no dia 2 de novembro, dia de finado. Vai cair também no dia de uma segunda-feira. Aí pela frente nós teremos outro feriado, esse daqui do dia 15 de novembro já vai cair num domingo. Agora no dia 20 de novembro, é o dia da Consciência Negra, que vai cair numa sexta-feira. Depois nós teremos outro feriado pela frente, que é o feriado do Natal, e é claro, nós teremos um feriado municipal, que é a data do aniversário de Ipiaú, que cai no dia 2 de dezembro também. Ah, um feriado maravilhoso. É legal, né? O povo descansando, o povo viajando, o povo indo pra praia. Você que tá aí no litoral, você que tá em Itacaré, mandar um abraço pro pessoal aí de Taboquinha, Itacaré, toda essa turma aí, sempre ouvindo a nossa programação. Um abraço para você de toda a região sintonizado na melhor estação do seu rádio.
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0: Até o meio-dia, tem Del Júnior na melhor. Não chora. Bom dia, bom dia, bom dia, bom dia, Bahia. Bom dia, Brasil.

0: Léo Magalhães chamou. 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
0: Do jeito que a galera gosta, agora 9 horas 2 minutos, 9 e 2. A galera hoje tá na folga, a galera da reportagem, o pessoal do jornalismo, todo mundo na folga. Mandar aqui um abraço pra Amarelinho, Marcelo Silva. Eita, também tá Neide Pereira, alô Neide Pereira, Beto Mar, será que Beto vem, né? Feriado, né? É, Beto, essa turma aí tá na folga hoje. Hoje tô por aqui pra animar, pra fazer a festa no seu rádio, do jeito que você gosta, até o meio-dia, viu? Olha, o Mengão ganhou, viu? Se segura, a galera do Condor, a galera dos vascaínos, o Vasco perdeu, o Flamengo ganhou, o Palmeiras empatou, é só alegria hoje para os flamenguistas, todo mundo ligado, né? O Bahia ganhou de virada, já sabe, jogou no sábado e ganhou do Bragantino, lá na casa do Bragantino, foi de 3-2, o placar, o Bahia maravilhoso, virou o jogo, ó o Bahia aí, gente, é o quinto colocado. O São Paulo ganhou, né? O São Paulo ganhou do Atlético Mineiro de 2-0. Alô, Gutierre, esse é torcedor do São Paulo, viu? Gutierre, São Paulino, São Paulo ganhou do Atlético Mineiro 2-0, o Fluminense ganhou do Vasco. O Fluminense de Jere, de seu Gero lá da Granja, né? Ô, Gero, ganhou do Vasco de Agenor. É, será que estão ligados lá na Granja agora? Isso, manda um abraço pra você, viu? Sofredor, Agenor, também tem meu amigo Val, lá da farmácia, também que é sofredor, também é vascaíno. Olha, o Curitiba perdeu em casa para o Mirassol ganhou 2-1, o Cruzeiro ganhou em casa por 3-1 do Atlético Paranaense, e isso freou, né? O Atlético Paranaense estava em terceiro lugar, ainda acho que continua ainda, viu? O Internacional perdeu em casa para o Santos, um jogão, viu? O Santos. O Remo perdeu em casa para o Flamengo, esse jogo foi ontem, foi uma maravilha, viu? Flamengo agora é líder, segue o líder, Botafogo que ajudou o Flamengo a empatar em 0-0 com o Palmeiras. Eita, o Corinthians perdeu em casa para o Lanterna, perdeu para a Chapecoense. Alô, Damiana, ei, Bispo Antônio Carlos, não sei não, viu? O Corinthians perdeu em casa para a Chapecoense, para o Lanterna. Hoje tem vitória. Hoje tem Vitória e Grêmio. Eita emoção! Hoje é 7 de setembro. Eita! É a pátria! É o hino da pátria! Tem ele, Olodum!

0: canta o hino nacional com Olodum. Que maravilha para começar o feriadão deste 7 de setembro. Um abraço especial para toda essa turma ligada aqui na IPL FM. Olha, mandar um abraço especial, muito especial, mais do que especial, para o pessoal lá em Cascais, né? A minha mãe, a dona Sônia, a minha tia Célia, Equinho, meu mano, meus manos, né? Equinho, o El, mandar um abraço para toda essa turma lá em Cascais, mandar um abraço para Muco também, né? Essa turma lá em Cascais, lá em Portugal, ligado na IPL FM, aí ouvindo pela net, o www.iplfm.com.br, para você curtir ao vivo o som da Bahia, do Brasil, que o mundo inteiro conhece. É o som da IPL FM, um abraço especial para vocês aí em Cascais, aí em Portugal, viu? Ligado aqui na IPL FM. Alô, Zé Cutia! Zé Cutia! Aí, dona Elisângela, aí na Fazenda São Roque, aí na região do Buri, mandar um abraço para o pessoal lá da ZC também, viu? Aí da fábrica de blocos de cimento e mudas de cacau, é o Jasson, o Moisés, Humberto e também o Almiro, gerente, né? Ô, seu Almiro! Opa, um abraço para essa turma aí da GC, hein? Ligado. É, um abraço especial para Miro Barbosa, o seresteiro da noite. Alô, Miro Barbosa, tá por aqui, Miro. Miro, um abraço para você, Miro. Alô, Miro, um abraço, Miro.
1: Deus, Júnior, bom dia, Deus, Júnior. Bom dia para toda a tua família.
0: Obrigado.
1: Deus abençoe ricamente nossas famílias. Que bom que o dia hoje está show de bola e com essa máquina na tua mão.
0: Eita, coisa boa,
1: né? Vai ficar melhor, né?
0: Vou botar pro canto.
1: Você nasceu para fazer rádio, viu, Del? Del, quero enviar saudações agora, um abraço, ó. Joelso Passos, o popular caçador.
0: Dormiu em Alagoas, está indo para Pernambuco, viu?
1: Relojoeiro. Picolé com toda a sua equipe aí. Picolé, aquele abraço de Miro Barbosa. Abração pra Ana, gente comunitária no sítio Pica-Pau. O ex-vereador Ivonildo, né? Esse guerreiro aí. Esse cara que faz valer. Abração aí pra Val Pintor, Eliseu Pedreiro. Chico, né? Chico do Bar aqui que trabalhou na Embrasa. Marilene da Fazenda Vicinha. Grande Mangangá, gerente Leão. Aquele abraço de Miro Barbosa. Abração aqui pra minha família, onde estiver ouvindo essa FM. Tony, né, que trabalha aqui, mora Bendito Lessa, trabalha no carro da coleta. Abraço, Tony, para você e família. Abraço ao Alas, filho de Tony. Enfim, um abraço para todas as pessoas que estão ouvindo o FM nesse momento, né? Gorda, esposa de Cláudio, minha grande amiga, guerreira. Enfim, hoje o dia é nosso, né? Em nome de Jesus, que abençoe o dia de cada um. Vamos curtir essa nave maravilhosa aí. Tá bom, hein? Então eu não vou pedir música, não, porque tem muita gente pedindo e eu vou pegar carona. Rita! Popular Rita do Cambuche, né? É, e Raildo daqui da Cabana Beira Rio. Abraço.
0: Um abraço, Miro, a toda essa turma ligada aqui na IPL FM. Um bom dia especial pra essa turma. Eita, Mari lá em Taboquim, Itacaré, Maxwell, essa turma aí. Valeu, um bom dia pra vocês também. É, da Lapa, aí no apertado, aí na Vila Maria, em Taboquim, Itacaré. É uma turma boa, viu? É, um abraço aí especial pra toda essa turma aí também do litoral, pessoal que tá em Itacaré aí, né? Eita, o pessoal aí em Itacaré, na Praia das Conchas, aí na Ribeira, aí pertinho da piscina, né? Ó, daqui dá até pra sentir, viu? O calor dessa piscina aí, o pessoal tá aí na piscina Itacaré ali, né? Ô, lugar bom danado.

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0: 9:34, 9:34. Olha, meu amigo Babão, sabe onde é que ele está agora? Tá em Sacoaíra, lá em Sacoaíra, ligado na Ipiau FM. Alô, Babão!
1: Bom dia, Nel Júnior, bom dia a todos os ouvintes da Ipiau FM. Tô por cá, tô aqui por Sacoaíra, aqui com meu amigo Aurélio, aqui. E vamos botar doendo, tamo aqui, botando pra ver descer. Tô por aqui, tô por cá. Amanhã eu tô por Piau, mas hoje eu tô por aqui ainda, Del. Tomando um aqui, comendo um churrasquinho aqui com meu amigo Aurélio aqui. Um abraço aí a todos e piauense aí. Valeu. Passar aqui pra ele aqui.
2: Vou dar um abraço aí pra todo mundo aí de Piau, Sacoaíra, Maraú, Bahia, Costa do Dendê, Península de Maraú, Bahia. Na rádio de Piau, FM Piau. Tudo de bom pra vocês aí. Tô aqui com meu amigo Babão.
1: Valeu, Del. Vamos nessa. Eu quero que você passe aí uma música aí, velho. De raça negra aí. Valeu. Pra gente tomar, tá aqui tomando uma daqui a pouco. Aí a gente vai ficar ouvindo você aqui até o fim. Valeu. Valeu. Competência pura na rádio. Piau FM. Valeu, Del.
0: Beleza. Valeu, Babão. Um abraço pra você aí em Sacoaíra. E Aurélio também que tá aí, né? O companheiro que tá aí, né? Tomando uma. Ô, maravilha. Fernando Coco, um abraço pra você, Fernando. Minha amiga Paula também, pernambucana, ligada aqui na Ipiau FM. Alô, Isabel. Bom dia, Isabel. Bom dia, Isabel. Bom dia. Alô, Damiana. Edu Santos. Edu Santos. Bom dia, Del. Bom dia, bom dia. Edu Santos. Tô ligado na Ipiau FM num programa, viu? Mengão, claro, Mengão. Ô, meu amigo, Mengão ganhou. Alô, Joelson Passos, dormiu em Alagoas e tá seguindo pra Pernambuco, viu? Boa viagem, Joelson, tá nesse estradão desse, meu Deus, aí, viu? Ligado, obrigado aí pelo carinho da audiência. Nosso amigo Joelson Passos, daqui a pouquinho, vai mandar os aniversariantes de hoje, desse dia 7 de setembro. Aí, essa turma boa, ligada aí, que tá aniversariando hoje. Parabéns pra toda essa turma. Ô, Babão! Vai tomar um, hein? Eita coisa nossa! É o Pablo! Toma uma! Que passa!

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0: 9:54, 9:54. Um bom dia especial pra você ligado aqui na melhor.
2: E aí, Dé Júnior, bom dia. Manda logo pro pessoal aqui do Quebra Viola, pra seu amigo Pagode. Nos afastamos Gabriel e Dona Néa e Dona... A todas elas aqui, um abraço.
0: Pronto, um abraço pra galera que tá aí no Quebra Viola. Aproveitar e mandar um abraço pra Pedro também, Pagode, essa turma que tá aí no Quebra Viola agora, né? Esse feriadão maravilhoso. Alô, Calisto, um abraço também pra Calisto aí também do Quebra Viola. Hoje tem Giva aí, né? Tem Giva Moreira. É, Giva Moreira, viu? Voz violão, que maravilha, viu? Eita, vou dar um pulinho aí no Quebra Viola mais tarde, viu? Meio-dia, maravilha. Alô, Manuel, bom dia, Manuel.
3: É, aqui é Manuel, meu filho, você passa a nuga aí de Fernando Cigano, meu filho. Passa pro Cadu ver aí, meu querido.
0: Beleza, grande Manuel, um abraço pra você. Otávia!
4: Del Júnior, bom dia, Del, é Otávia. Você passou uma música de Amado Batista, foi a seca. Oferecer pra Mari, que tá na escuta. Pra Nilda, a Marlene, a minha filha no Campo Largo, na Ives, pra Zay no Campo Largo, pra Ana, pra Natalina, 2 de dezembro, pra Jane, pra todos que estão na escuta, Deus, que Deus te abençoe, Deus, um feliz feriado pra todos os ouvintes, Deus junto.
0: Eita, um feliz feriado pra você também! E olha a Paula Pernambucana aqui, ó.
5: Oi, Del Júnior. Oi. Bom dia, bom dia. Bom dia. Bota Pocano, Del Júnior.
0: Bota Pocano.
5: Um bom feriado pra você.
0: Eita.
5: É Paula, viu?
0: Paula.
5: Chamamos Félix.
0: Eita. Valeu. Vou botar Pocano.
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2: Legal, oh, maravilha. Oh, que maravilha. 10h10. Bom dia pra você ligado aqui na Belhão. Alô, Zenilda, ligado na Ipiaú.
3: Ô, Júnior. Bom feriado pra você. Tô gostando. É botando focando. Tô aqui te ouvindo.
2: Eita, valeu, Zenilda. Lá de Itapirama, alô, Bal. Mandar um abraço pra essa turma aí de Itapirama ligado aqui na Ipiaú FM. Sintonizado na rádio mais gostosa, mais ouvida da Bahia. Cadê Damiana, hein? Cadê Damiana?

0: Cadê você, Damiana? Ai, venha falar do Corinthians aqui, Damiana, venha. Corinthians perdeu ontem. Ei, mandar um abraço especial pra essa turma aí ligada, viu? Aqui na IPAU. Alô, João, tá sintonizado, tá com a gente também.
1: Bom dia, Del Júnior. Eu ouvi esse sambinha mesmo que tá passando aí, rapaz. Mas já como você já colocou, eu vou pedir outra música aqui. De José de Camargo e Luciano, qualquer uma que você passar aí, é filé. Ale, eu tô aqui em casa, hoje eu tô em casa, quem tá falando é João da Cadaspia, mas hoje eu tô em casa, feriadão aqui, tô aqui ajeitando aqui ó, aquele rango pra meio-dia.
0: Eita, coisa boa.
1: E depois tomar uma geladinha.
0: Eita,
1: não. Valeu, meu garoto, tomamos aí, um bom segunda-feira pra você, um bom feriado.
0: Beleza, João, um abraço.

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2: Será que já?

0: Silvano Salles, defeito meu, IPL FM do jeito que a galera gosta. Agora, 10h22, 10 horas e 22 minutos. Bom dia, feriadão maravilhoso, 7 de setembro. Eita, mandar um abraço aqui pra turma que tá lá em Portugal. Meus manos, tá aqui o Equinho. Ó, Equinho aqui, ó, alô, Equinho, mano.
1: Aí, Del Júnior, manda aí um abraço a todo mundo aqui de Portugal, ao Antônio Padeiro, ao Chiquinho, ao Antônio aqui do Café Ponto, a tia, a todo mundo. E nós estamos aqui ouvindo você agora ao vivo, em direto. E eu é que estou falando essa chamada de vídeo. Manda aí um abracinho para nós todos. Valeu, forte abraço.
0: Valeu, mano. Um abracinho, well, minha mãe, dona Sônia aí, toda essa turma, Célia, minha tia Célia, essa turma que está em Cascais, aí em Portugal, ligado, ouvindo a IPL FM, o som da Bahia, do Brasil, que o mundo inteiro conhece, viu? É IPL FM e nada mais.
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0: Eita, alô pagode, olha que pagode, rapaz, eita pagode aí no quebra-viola, Pedro, manda um abraço aí a todos os garçons, viu? A todos os garçons ligados aqui na IPAU FM, a maravilha, viu? Ô Caliço, manda um abraço pra Neto também, essa turma, tem Giva hoje aí, né? Pode, ó, eu vou, viu? Daqui a pouco eu apareço por aí, viu? Eita, gazão danado! Alô, pagode!

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1: Pega o Fricote. Eita, coisa boa, saudade, hein? Luiz Caldas, Fricote. Alô, galera, ligado aqui no Ipiau FM, aquele abraço. Ótimo feriadão pra você, todo mundo sintonizado aqui na rádio mais gostosa, mais ouvida da Bahia. Um abraço especial pra essa turma aí na sintonia. Alô, Joelson Passos, um abraço aqui, porque eu tenho uns aniversariantes, viu? Um abraço especial pra essa turma que tá aí ligado aqui na melhor estação do seu rádio.
2: Bom dia, Del, aqui é Soró. Tô aí na escuta aí, Del. Del, toca aí a música de Bel Marques, Diga Que Valeu. Quero oferecer pra toda essa galera de Piauí que tá curtindo esse feriado. Del, segue o líder. Alô, Babão! Você que tá aí curtindo a praia, aquele abraço, meu irmão.
1: Eita, Babão, Babão tá em Sacoaíra, rapaz, ligado aqui, num som na maior altura, lá em Sacoaíra. Ê, Babão, ah, ele aqui de novo, rapaz, esse Babão. Ê, Babão, bom dia.
3: Mais uma vez, Deus, um abraço aí pra você, todo Piauense, todo o pessoal da minha terra. Essa música aí do Flamengo é o ouro. Essa música do Flamengo aí tá na história aí. Essa música do Flamengo. Essa música do Flamengo aí tá na história, viu? Ó, nós estamos aqui ouvindo aí, ó.
1: Valeu. É lá em Sacoaíra,
3: ó. Pra meu amigo Aurélio aqui, mandar um abraço aí para o filho dele aí, Piauí. E eu quero mandar também um abraço para meu amigo Buda aí, Piauí.
1: Ô, Buda!
3: Um abraço, vou mandar aqui.
1: Ei, danado, cadê ele? Aurélio!
4: Ô, Júnior, um abraço aí pra meu filho, Piauí. Altila Ferreira Seara, Carole Ferreira Seara, Felipe da Coelba. E meu filho, Alessandro Ferreira Seara. Viu? Todos filhos meus. São todos filhos meus aí, viu? Manda aí. Tô na escuta. E tudo bom, tudo beleza. Tô aqui em Sacoaíra, Maraú, Bahia.
3: Valeu, Zé. Um abraço, velho. Passa aí pra esse amigo meu, pra esse amigo nosso aí. Certo? Valeu, Zé. Um abraço. Fique com Deus.
1: Valeu, Babão! A galera lá em Sacoaíra, Babão, Orelha, essa turma aí, ouvindo o som da IPL FM, um abraço especial pra toda essa turma. Aproveitar e mandar um abraço pra Zé Leão também, viu, Zé Leão? Zé Leão tá ligado da IPL FM, um abraço pra toda essa turma. Olha, Raimundo Fadel. Alô, Raimundo, tá ligado também aqui com a gente? A Hilda.
5: Bom dia, Del Júnior, que fala com a Zé Limão do Trança Gaia, Zona Rural de Canavieira. Se for possível, gostaria de ouvir qualquer música aí com Gero Lima, oferecer aqui para meu colega aqui, para o Erle Família, para toda a turma aqui de Canavieira, toda a turma aí de Piauí. Um bom feriado, fica com Deus, tchau.
1: Rapaz, tá em Canavieiras, eita, feriadão maravilhoso, hein? Bom dia.
6: Bom dia, Del Júnior, aqui é a Raíza da Sá de Biratá. Eu gostaria que você passasse a música de Roberto Carlos, Nossa Senhora, e oferecer pra minha princesa Geisa, que tá fazendo aniversário hoje, especial pra ela, e Eric, filho de galego aqui da saída de Birataia. Gostaria de desejar muitos e muitos anos de vida para ela e para ele, em nome de toda a família e os amigos.
1: Valeu, um abraço aqui, viu, para toda essa turma. Valeu pelo carinho da audiência. É o Mari lá em Taboquinha, Itacaré. Maxwell, essa turma, alusão para vocês aí, viu? Aí em Itacaré, rapaz, aproveitar e mandar um abraço para quem aí em Taboquinha também. Agora vai aí para o Cachimbo Seco, aí na região do Cachimbo Seco, distrito de Taboquinha, Itacaré. Aí pra Renilto Correria. Ê, Renilto Correria, ele tá ligado aí com a gente, viu? Ele é presidente da Câmara de Vereadores aí de Itacaré e não perde um programa aqui de Piauí, viu? É, aí Piauí FM, aí tá ligado. Quem falou foi da Lapa, viu? Meu amigo da Lapa, aí no apertado aí também, aí na Vila Maria, aí em Taboquinha, Itacaré, viu, da Lapa? Um abraço pra vocês aí, ligado, tá todo mundo ligado aqui no som da IPA UFM. Valeu pelo carinho da audiência nesse feriadão. Ligue nessa estação, IPA UFM do seu coração.

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0: Legal, agora em Ibiaú, 11 horas mais 2 minutos, 11 e 2. A galera ligada aqui na Ibiaú FM, dá alô, essa turma sempre sintonizada aqui com a gente. É Vando que tá por aí, né? Um abraço, Vando, pra você, viu? Vando Bahia, aí, Fabinho. Agradeço aí todo mundo, mandar um abraço especial pra toda essa fé, pra toda essa galera ligada na Ibiaú FM, grande Mano Bahia, viu? Mano Bahia que tá logo, logo vai estar estreando um programa aqui de saudade à noite, viu? É, né? Depois da Voz do Brasil aí, você vai chorar com ele aqui na Ibiaú FM, viu? Tá aí, viu? Viu, Wando? O pessoal tá aguardando, hein? Aquela viagem no tempo aí, viu? À noite, ei, que maravilha. Um abraço pra essa turma também, aí na sintonia. Alô, Nelma! Bom dia!
2: Bom dia, Del. Bom feriado aí pra você. Opa. Tô gostando de ver, hein? Tava aqui, hein? Aproveitando aí o sambinha e panhei aqui, arrumando a casa aqui dançando. E... bom demais. Um feriadão desse, muito bom.
0: Tá
2: bom
0: certo.
2: Bom dia, Del. Bom feriado pra você aí. Deus abençoe você, ilumine teus caminhos. Tenha um bom dia. Meu nome é a Nelma. Tô curtindo a FM. Bom demais.
0: Bom demais. Valeu, Nelma. Tá ligado bom aqui
3: dia,
0: com a gente.
3: Bom dia, Del. Bom dia. O negócio aí tá ficando bom, né, Del?
0: Opa!
3: É, aproveitando aí a deixa das músicas antigas, passa pra mim aí, Bezerra da Silva.
0: É mesmo?
3: Se o ladrão chegar na sua casa.
0: É o quê,
3: mano? O nome da música é Se Disser, Pega Ladrão.
0: Ah, pega ladrão. Se Disser, Pega Ladrão.
3: Isso pra todos que gostam da música.
0: Eita, dia, olha, tem muita gente, viu? Nesse clima que tá rolando aqui no Brasil, tem gente, viu, rapaz? É, muita gente gosta, viu? É, um abraço aí pra você, viu? E tá ligado aqui na Ibiaú.
4: Bom dia, Del.
0: Bom dia.
4: Deus te abençoe e te proteja, que é Natalícia 2 de dezembro. Gostaria de ouvir a música de Toque 10, Ilusão, ofereço pra Otávia, Dulce, Antônia, Dadai, pra todos os ouvintes, meu amigo Gordinho, Aloysio Conrado, pra todos os ouvintes, que Jesus te abençoe e te proteja. Tô aqui ligada na programação, que é lei de audiência, hein? Bom dia, com Jesus pra nós.
0: Bom dia, bom dia, bom dia. Galera tá ligada, hein? Bom dia.
5: Bom dia, Del. Bom dia, Del.
0: Ô, bom dia.
5: Vou mandar um alô pra minha família, pra meus filhos, minha Zozinha, Simone, Larissa. Bom dia, Del. Tá falando aqui, é Aura da 3 de maio, Del.
0: Alô, Aura, aí da 13 de maio. Alô, Aura, ligado aqui com a gente. A galera aí da 13 de maio, sintonizada. Aquele abraço, um ótimo feriadão pra todo mundo aí, viu?
6: Fala, Del, bom dia, bom dia. Aqui é Valdir Pintor. Bota aí aquela música aí do Mengão, com Wesley Safadão.
0: É mesmo?
6: Segue o líder. Ofereço a todos os flamenguistas. E os antes, só lamento.
0: Ê, danado! Esse é flamenguista também, viu? É, rapaz, um abraço aí pra toda essa turma. E essa daqui, hein? Hein?
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0: 11 horas e 5 minutos, 11 e 5. Lembra dessa aqui, hein? Ê, saudade!

0: da Pablo, Chora na Chuva. Eita, galera ligada aqui na Melhor. Agora 11 horas 18 minutos, 11:18. Bom dia pra você ligado aí na Ipiau FM, tá chegando. Alô, Joelson Passos e os aniversariantes de hoje.
1: Bom dia, meu amigo Del Júnior. Bom dia, ouvintes da IPL FM. Matador de onça, graças a Deus, viu?

0: templo do Senhor Jesus, São Cristóvão, Nossa Senhora Aparecida e meu São Jorge Guerreiro. Chegamos, viu? Chegamos. Estamos em Belo Jardim já, graças a Deus. Del Júnior, lhe peço desculpa pelo horário. E hoje, Del, feriadão, você trabalhando e a gente aqui também para buscar o pão de cada dia. Hoje é aniversário, sabe quem? De Edivan, o homem da Caravana da Fé. Hoje completa 105 anos da Legião de Maria no mundo, viu? Alô, Paulinho Brandão, hoje tem. Cláudia Aparecida, essa é a sobrinha de Veroni, lá no Amancio Félix. Lene, enfermeira no HGI. Liz, que é a filha da minha amiga Dileuza. Alô, Liz, Dil, festa pra ela hoje. Lia, que é a cunhada do saudoso do Valdo Táxi. Marli, tem festa hoje, Marli? Patrícia Barreto, essa é a irmã de Tom Gordo, lá no Bolsa Sem Farinha, né? Kaique, meu amigo Kaique, esse é o filho de Dé do restaurante. É Valto Leal, o gás da rifa, todo mundo conhece aí, viu? Hoje é aniversário de Carlos Saturnino e o baixinho que trabalhou lá em Buíca também. Eu esqueci o nome dele e agora não tem como voltar atrás. Ontem, Del Júnior, fizeram uma festa lá no box de Kel, lá no box de Joil, da carne de porco. Joseane de Jesus, lá da Fazenda Cruzeiro do Sul, vieram comer água, ela e a família, no box de Kel, viu? Um abraço, Del, que Deus te abençoe, muito obrigado por tudo, já aqui no solo pernambucano. Bom dia, bom dia, bom dia. Obrigado, Ipiaú, vocês que fizeram corrente de oração aí, para que tudo deu certo, já deu certo. Um abraço, Del, Deus te abençoe.
1: Beleza, Joelson, já chegou em casa, tá lá em Belo Jardim, Pernambuco, agora ouvindo aí pela FM. Um abraço para toda essa turma aí nos quatro cantos desse Brasil sintonizado aqui na melhor estação.

0: Eita, coisa boa, tá aí ligado na IPAU. Um abraço pra toda essa turma. Bom dia, bom dia, bom dia, Del Júnior, bom dia. Aqui é Lúcia, Maria, Evaristo. Estamos na escuta aqui na Rua da Granja. Um abraço pra toda essa turma aí na Rua da Granja. Aproveitar e mandar um abraço aí pra Otávio, a Sônia também, né? A Gererê, alô Gererê! Essa turma aí, a Pedro aí do mercado, né? Essa turma aí sempre ouvindo a nossa programação. Valeu pelo carinho da audiência. Um abraço pra toda essa turma. Eita, tá chegando mais aqui, mais gente aqui, viu? Aqui na IPAU FM. Ó, rapaz, bom dia, bom dia. Ei, danado. Cadê, rapaz? Eita, coisa boa, tá carregando.
1: Céu, bota aí. Uma, duas, um Zé Paulo aí pra mim aí. Zé Paulo.
0: Zé Paulo?
1: De cara, esse Domingão, manda aí pra mim. Uma, duas músicas pra gente tá. Então, a galera de Piauí aqui da Poi quer ouvir a música dele. Manda aí, velho. Valeu, um abraço.
0: Zé Paulo.
1: E, com Deus.
0: Ê, danado. Marilene, bom dia pra você também, viu, Marilene? Ligado. Oliveira, meu amigo Oliveira, lá do Guga. Aí no mercado do Guga, um abraço. Eita, coisa boa. Pra Guguinha também, Guga. É, Bilica, essa turma aí toda ligada aqui na IPAU FM, valeu pelo carinho da audiência, viu? Aí no quebra-viola aí, um abraço. E tem Giva hoje aí, né? E são ao vivo, hein? Giva Moreira, né, Calixto? Um abraço aí, viu? É, aproveitar que ele mandou um alô aqui pra Edvan, que está aniversariando hoje da Caravana da Fé. O pessoal tá indo, rapaz. Olha, amanhã começa a festa lá em Bom Jesus da Lapa, a festa de Nossa Senhora da Soledade. É, e tem Romaria saindo aí, viu? É, no dia 11, dia 12, já tem aí. Falar assim, mandar um abraço aí pra Edvan. Edvan, né, Edvan? Parabéns pra você. E um abraço aí pra toda essa turma, Calixto, Gilvan. Eita, Gilvan da Romaria, um abraço. Dona Lourdes, pessoal que tá indo aí, né? Gilvan mesmo tá indo aí pra Bom Jesus da Lapa agora, vai no dia 12, com a sua caravana, o pessoal aí, viu? Um abraço pra toda essa turma aí, sempre ouvindo a nossa programação. Calixto, Paulo Bento, Gazo Ferreiro. Aí são os Romeiros aí, viu, que tá ligado aqui na IPAU FM. Alô, alô, alô, Edivaldo, alô, Edivaldo, bom dia.
2: Manda meu alô aí, Del, manda meu alô, Del.
0: Alô, Edivaldo, na irmã Dulce.
2: Manda meu alô aí, Del, Edivaldo Martins, Del, manda aí, meu alô.
0: Edivaldo Martins, aí na irmã Dulce, um abraço pra essa turma ligada aqui na IPAU FM. Ó, galera, não sei não, viu, mas agora, tô aqui, eu falei.
3: Tops da Ruxadeira.

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0: Quem gostou faz o
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2: Érica Trindade, pra você.

0: legal, tá aí pra você, Gui Guento, balança toda na Ibiaú. Agora 11:41 minutos. Bom dia.
1: Bom dia, Del Júnior. Bom dia, e aí, Del Júnior. Como é que tá, Del Júnior?
0: Beleza.
1: Del Júnior mandando um abraço pra minha esposa Rosa, pra Eliana, Pauliana, Paula em São Paulo, minha irmã em São Paulo, pra Rafael, pra Jades, pra Ju, pra Eric, pra toda a galera aqui da Fena Fegã, pra Jola Farrebus, pra Lúcia Varisco aí na Rua da Granja. A Pé de Pano, a grande meu amigo Pio da Pilap, a Gesso Preto, Jabumerim, Gambira, Zé Pintor, Zé da Onça, Zé Bala, Mangangá, tá todos meus amigos da região, meu amigo. A Guedes, a Danilo, valeu, velho, fica com Deus, Deus abençoe.
0: Legal, um abraço aí pra essa turma aí, sempre ouvindo a nossa programação, hein?
2: Bom dia, Del. Quem tá falando aqui é Zé, aqui do São José Operário, meu querido Del.
0: Diga, Zé!
2: Rabo da leitura aí. Até que fim nós passou, né, Del?
0: Isso.
2: Bom dia com Deus, meu irmão. E um abraço pra todos, a torcida rubro-negra aí, os flamenguistas aí de plantão aí. Tá ligado, né, Del? É Zé, aqui do São José Operário, meu querido. Um abraço pra todos meus amigos aí, Neguinho aí, eletricista, Pio aí da borracharia, Alegre da Criativa já aí, Creus, a sogra de Alex e todos aqueles que eu, no momento, não tô lembrando, tá bom? Um abraço pra todos aí, meu irmão, um ótimo feriadão gostoso aí, pra todos aqueles que estão na praia também. Eu tô em casa por enquanto, tô cuidando de minha coroa ainda aqui, tudo bem, tudo na paz. E um abraço também pra minha mãezinha, viu? A Delice Maria do Santo e minha irmã Maria das Graças, tá bom? É nóis, valeu, Del. Manda esse abração aí pra toda a sua família, meu irmão, e pra todos os ouvintes aí da rádio aí, viu? Pra Joelso Passo, Lourinho aí do Jogo do Bicho, Zé também do Jogo do Bicho, Bié e todos aí, tá bom, meu irmão? E desculpa aí os que eu tô esquecendo. E gostaria também de você passar a música aí de Edson Gomes, tá bom? Aquela música que fala assim, o nascer do dia meu pai ia, né? É isso aí, o nascer do dia meu pai ia, Edson Gomes. Valeu, Deus, é nóis. Bom
0: é
2: dia.
0: Nóis, Deus, é nóis, é nóis, é nóis, é nóis.
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0: Um abraço pra essa turma ligada na Ibiaú, 11:43. 11:43, dia 7 de setembro. Eita, bom dia.

0: Legal, tá aí pra você, seu Vinha Torres, Negro Teimoso, ô saudade, hein? Maravilha.
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0: 11h54, 11 horas e 54 minutos.
2: Bom dia, Débora.
0: Bom dia.
2: Do vizinho de Neto Brito, manda um alô pra Miquel, meu pequeno Ravi.
0: Miquel, Ravi e Damiana. De novo a música, eu passei a grama do vizinho, tá bom então, Damiana. Um abraço pra você e toda essa turma aí, ligada aqui na IPA UFM. Olha, daqui a pouquinho tem a propaganda reservada aí, o horário eleitoral gratuito, né, meio-dia, mas dá pra tocar ainda essa aqui, viu? Ai, ai, ai, ai. 11h54.

0: Eita, Marcinílio, saudade! É aí a propaganda eleitoral gratuita. Valeu, gente. Um beijo no coração. Ótimo feriadão para todos vocês. É aí o horário reservado ao TRE para propaganda eleitoral gratuita no rádio.
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0: E eu sou Daniel Ferreira e já tô no clima do feriadão, viu? Que já tá gostosinho. 7 de setembro, bem numa segunda-feira, benza Deus, segundou.
1: E o trabalhador merece, viu, Dan? O 7 de setembro me traz tanta lembrança boa, sabe? Eu me lembro que manhã me levava pra ver o desfile lá na Landulfo Alves e eu ia, ficava balançando minha bandeirinha assistindo o desfile passar. Eu nunca me esqueço.
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1: Vixe, o nosso tempo já acabou.
0: Oh, já? Ah, então bora terminar nosso programa com a musiquinha pra animar o feriado?
1: É isso mesmo, solta aí.

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Oi, gente, muito boa tarde pra você curtindo a melhor estação ZYC 348 91,1 MHz Piauí FM. A melhor estação 24 horas com você. A gente faz a rádio todinha pensando. Vamos nessa, nesse clima gostoso. A partir de agora, frequência máxima aqui no som da melhor. Você curtindo muita música boa. E a gente já começa hoje com o grupo Chocolate. Alô, Virgínia.

0: Tá aí pra você, Yasmin, Sensação Fanatismo. Daqui a pouquinho a gente volta com muito mais aqui na Melhor. Agora 2h25.
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0: 7 de setembro, muita música bacana pra você curtir aqui com a gente.
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0: Agora 2:31. Timbalada e João Gomes, Beija-Flor.

0: Sono aí, Piaúna, esse feriadão. Você curtindo com a gente música, muita música boa. Daqui a pouquinho a gente volta com muito mais aqui no Som da Melhor. Segura aí.
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0: Agora 2h55. Boa tarde.
4: Sim, vou.

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0: Marília, Tavares, Grelo e Teuzinho aqui na Ipiaú. Daqui a pouquinho a gente volta com muito mais.
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0: Agora 3:26, boa tarde.
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3: Opa, de volta aqui no Som da Melhor.
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3: a número 1, a hora certinha pra você, 3h34 agora. Grupo Menos é Mais e Natan, pela última vez.

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0: muito boa tarde pra você que tá na sintonia curtindo a melhor estação e Piauí FM 24 horas com você.
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0: Hora certinha pra você, 4 horas 10 minutos. Falou, gente, prazerzaço estar com vocês aí nessa tarde. Vou ficando por aqui, beijo no coração. Segue aí na programação da Piauí. Tchau, tchau.

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0: eu acho que você tem que mandar aquela mensagem. Mas manda o que está no seu coração.
1: Porque se fosse eu falaria mais ou menos assim.
2: Ei, boa noite. Antes de te bloquear, eu só vim te dizer que a partir de hoje pode tocar o terror, fazer o que quiser fazer. A boca é sua, curte sua farra. Sinto mais nada.
0: Não, apaga.

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